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0: Senhor, no início desse dia, venho pedir-te saúde, força, paz e sabedoria. Quero olhar hoje o mundo com olhos cheios de amor. Ser paciente, compreensivo, manso e prudente. Ver além das aparências teus filhos, como tu mesmo os vês. E assim, não ver senão o bem em cada um. Fecha meus ouvidos de toda calúnia. Guarda minha língua de toda maldade. Que só de bênçãos se enche o meu espírito. Que eu seja tão bondoso e alegre que todos os que se aproximarem de mim sintam a tua presença. Reveste-me de tua beleza, Senhor, e que no decurso desse dia eu te revele a todos. Amém. Deus e Senhor nosso, sabemos que através do nosso trabalho ajudamos a construir o teu reino. Faze que neste dia trabalhemos conscientes de que estamos colaborando contigo na tua obra e possamos um dia receber a recompensa que esperamos de tua bondade. Por Cristo, nosso Senhor. Amém.
1: Maria Santíssima, que em vossa imagem milagrosa de Aparecida espalhais inúmeros benefícios sobre o Brasil, eu, embora indigno de pertencer ao número dos vossos servos, mas desejando participar dos benefícios da vossa misericórdia, prostrado a vossos pés, consagro-vos o entendimento para que sempre pense no amor que mereceis. Consagro-vos a língua para que sempre vos louve e propague a vossa devoção. Consagro-vos o coração para que depois de Deus vos ame sobre todas as coisas. Recebei-nos, ó Rainha incomparável, o ditoso número dos vossos servos. Acolhei-nos debaixo da vossa proteção. Socorrei-nos em nossas necessidades espirituais e temporais, e sobretudo na hora da nossa morte. Abençoai-nos, ó Mãe Celestial, e com vossa poderosa intercessão, fortalecei-nos em nossa fraqueza, a fim de que, servindo-vos fielmente nesta vida, possamos louvar-vos, amar-vos e render-vos graças no céu.

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8: Bom dia a todos, bom dia Valdir. É com alegria que estamos iniciando mais um programa A Caminho da Luz, do Grupo Espírita Meimei.
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8: Hoje, pessoal, dando continuidade ao estudo do Livro dos Espíritos, iremos refletir acerca da questão de número 626, que está no capítulo 1 da terceira parte deste livro, que trata da a lei divina ou natural, com o tema Origem e conhecimento da lei natural. Então, nesta questão, Allan Kardec perguntou aos espíritos superiores: as leis divinas e naturais foram reveladas aos homens somente por Jesus? E antes dele, teve-se delas conhecimento apenas por intuição? E a espiritualidade superior responde: não dissemos que elas estão escritas em todos os lugares? Todos os homens que meditaram sobre a sabedoria chegaram a compreendê-las e ensiná-las desde os séculos mais remotos. Por meio de seus ensinamentos, mesmo incompletos, prepararam o terreno para receber a semente. As leis divinas foram escritas no livro da natureza e isso possibilitou ao homem conhecê-las, quando as quis procurar. É por isso que os preceitos que elas consagram foram proclamados em todos os tempos pelos homens de bem. E isso porque elementos deles são encontrados na doutrina moral de todos os povos saídos da barbárie, mas incompletos ou alterados pela ignorância e superstição. E a partir de agora, pessoal, temos os comentários desta questão com o nosso companheiro Valdir.
9: Bom dia, Márcia, organizadores do programa Caminho da Luz, frequentadores do Grupo Espírita MMEI, a todos os nossos ouvintes. O programa Caminho da Luz, organizado por frequentadores do Grupo Espírita MMEI de Mateus Leme, Minas Gerais, vai ao ar pela rádio Mateli FM 87,9 todos os domingos no horário de 7 às 7h30, com o objetivo de estudar a doutrina espírita através da leitura e reflexão sobre uma pergunta de O Livro dos Espíritos de Allan Kardec, mensagens complementares e a oração final. Que a paz, o amor e as bênçãos de Jesus se derramem sobre todos nós e que sejamos sempre muito bem-vindos à participação neste programa. Hoje nós tivemos a leitura da pergunta 626 pela nossa irmã Márcia, e ela que deverá ser estudada para buscarmos o melhor entendimento para a nossa vivência. Vamos continuar com aquela lembrança da oração dominical, o Pai Nosso, conforme sugerem os Espíritos no capítulo 28 do Evangelho segundo o Espiritismo. E vamos para a leitura do item 4, como preparação para o nosso estudo de hoje. Importante lembrar que nós não vamos ler hoje todo o comentário, porque ele é muito extenso, mas fica a sugestão para que todos leiam o Pai Nosso no capítulo 28 do Evangelho segundo o Espiritismo, especialmente esse item 4 que nós leremos hoje. No item 4 lá do Pai Nosso, ele fala: dá-nos o pão de cada dia, ou o pão nosso de cada dia, dá-nos hoje. Nos comentários que os Espíritos fazem, eles dizem assim: dá-nos o alimento indispensável à sustentação das forças do corpo, mas dá-nos também o alimento espiritual para o desenvolvimento do espírito. O bruto encontra sua pastagem, o homem, porém, deve o sustento à sua própria atividade e aos recursos da sua inteligência, porque o criaste livre. Tu lhe has dito: tirarás da terra o alimento com o suor da tua fronte. Desse modo, fizeste do trabalho para nós uma obrigação, a fim de que exercitemos a inteligência na procura dos meios de provir às nossas necessidades e bem-estar, uns mediante o labor manual, outros pelo labor intelectual. Dá-nos, pois, Senhor, o pão de cada dia, isto é, os meios de adquirirmos pelo trabalho as coisas necessárias à vida, porquanto ninguém tem o direito de reclamar o supérfluo. Se trabalhar-nos é impossível, à tua divina providência nos confiamos. Já sabemos, graças às novas luzes que te aprouve conceder-nos, que a tua justiça se cumpre sempre e a ninguém excetua, que a prosperidade material do mal é efêmera quanto à sua existência corpórea, e que experimentará terríveis reveses, ao passo que eterno será o júbilo daquele que sofre resignado. Na questão de hoje, então, a 626 já lida, nós vamos repetir só para a gente fixar mais a ideia e o entendimento da mensagem, porque está falando ainda sobre Jesus como o nosso guia e modelo, como falamos na semana anterior. Então, nessa pergunta, ele fala: só por Jesus foram reveladas as leis divinas e naturais? Antes do seu aparecimento, o conhecimento dessas leis só por intuição os homens o tiveram? Essa, então, é a pergunta que o Kardec fez. E os Espíritos vão responder. Fica mais marcante na pergunta é se foi só por Jesus que foram reveladas as leis divinas e naturais. Jesus apareceu para nós há 2000 anos atrás, Mas quando Jesus apareceu, quando ele nasceu aqui na terra, que veio trazer um ensinamento mais profundo da lei de Deus, tudo já existia. A gente não sabe exatamente quantos anos tinha a terra, por exemplo, mas tudo já existia. É muito provável que já existia, e com leis, só que talvez elas não fossem tão conhecidas como vão ficando agora para nós. Aí os Espíritos respondem: já não dissemos que elas estão escritas por toda a parte? Isso é um fato. Basta nós observarmos. A lei de Deus está escrita por toda a parte. Se passarmos a observar pensando, nós vamos ver a natureza funcionando de uma forma muito especial, muito grande, eu diria. Porque a gente vê, por exemplo, o funcionamento das quatro estações do ano. Nós sabemos quando é frio, quando é calor, quando é tempo de chuva, em que tempo deve plantar determinada planta, em que tempo deve realizar determinadas coisas, em que tempo vão acontecer essas coisas. E tudo isso que vai acontecendo está sob as leis de Deus. É só nós observarmos e vamos perceber isso. Como que os cientistas descobriram essa regularidade no acontecimento da vida no universo? Tudo isso foi descoberto porque já existia. Eles só acharam onde estava, como estava, e pela inteligência desses espíritos que vieram como cientistas para trazer essas revelações para nós. Então a inteligência deles foi que mostrou para nós a regularidade de todo o universo. Desde os séculos mais longínquos, continuou aqui a resposta, todos que meditaram sobre a sabedoria têm podido compreendê-las e ensiná-las. Então é preciso meditar sobre a sabedoria. Observando esses detalhes todos, os acontecimentos todos, dentro de uma programação que é possível a pessoa mais leiga ter um bom entendimento sobre os acontecimentos das coisas. Estando as leis divinas escritas no livro da natureza, possível foi ao homem conhecê-las logo que as quis procurar. Por isso é que os preceitos que são consagram foram desde todos os tempos proclamados pelos homens de bem, e também por isso é que elementos delas se encontram, se bem que incompletos ou adulterados pela ignorância, na doutrina moral de todos os povos saídos da barbárie. Nós vamos lembrando, por exemplo, que do ponto de vista moral, ou seja, a parte moral da lei de Deus, que é a que vai regular os nossos comportamentos íntimos, ela, a gente hoje entende que houve uma primeira revelação através do Moisés. Então, essa revelação não foi que a lei estava sendo criada naquele momento. Ali houve uma forma de revelação da lei que já existia no universo. O Moisés, ou através do Moisés, é trazida para nós a lei para regir os acontecimentos da terra do ponto de vista moral. Então, quando nós pegamos os 10 mandamentos, nós vamos ver ali normas de comportamento. Como nós devemos nos portar diante de Deus, diante dos outros homens e diante de toda a natureza, diante de todo esse universo conhecido por nós, que é a nossa terra. Ali ele trouxe normas básicas: não mateis, não furteis, não desejeis as coisas do próximo. E aí vai trazendo as normas de comportamento para desenvolver uma justiça. Aquele ensinamento iniciava a mostrar para nós como deveríamos nos comportar nas atitudes do dia a dia de nossas vidas para estar de acordo com a orientação divina. Feito de uma forma simples. Depois, ele diz aqui que algumas foram reveladas, algumas alteradas, mas chegou para nós. Foi informado. Nós fomos, durante um bom tempo, obrigados a cumprir essas leis para que houvesse um princípio de organização no nosso universo humano. Depois, muito tempo depois do Moisés, vem Jesus. E aí Jesus, ele não vem propriamente trazer a lei para nós, porque ela já existia. Ele veio continuar a revelação da lei para nós sob um outro aspecto. Então não foi só por Jesus que foram reveladas as leis divinas. Ele vem num segundo momento. Aí ele vem revelar a lei pelo lado mais importante e mais profundo dela. Porque ele vem falar da lei como manifestação do amor divino. Então daí a importância de Jesus ter trazido essa revelação. Porque ela vem trazer essa manifestação da lei divina para que nós pudéssemos cumprir essa lei. Vem mostrar o amor de uma forma tão grande a ponto de vivenciar os diversos aspectos da necessidade nossa aqui na Terra, passando por tudo que nós deveríamos passar, demonstrando como deveríamos passar por todas as situações da vida, cumprindo a lei, para não complicar mais ainda o que já havíamos descumprido dela. Por isso é que os preceitos que consagram foram desde todos os tempos proclamados pelos homens de bem. E também por isso é que elementos delas se encontram, se bem que incompletos ou adulterados pela ignorância, na doutrina moral de todos os povos saídos da barbárie. Repetindo o finalzinho que dá a resposta. É quando Jesus vem então trazer aquele acerto, num momento muito especial, que nós achamos que todos deveríamos ler com muita atenção e procurar guardar, assimilar, entender para viver. Porque o que Jesus faz? É como se ele estivesse realmente corrigindo essa parte incompleta ou adulterada pela ignorância. Então, a partir do capítulo 5 do Evangelho de Mateus, no Sermão da Montanha, que é 5, 6 e 7, ele diz que veio cumprir a lei. E a partir daí ele vai fazendo as comparações. Daquilo que pareceu adulterado da primeira revelação, no desdobramento feito pelos sacerdotes, por exemplo, pelos profetas da época, ele faz comparações, especialmente na parte em que não estava exatamente escrito na revelação principal. Então ele começa a comparar. Vou dar um exemplo para que todos depois vejam a sequência. Ouvistes o que foi dito aos antigos: olho por olho, dente por dente. Mas eu, porém, vos digo. É como se ele viesse consertar o comportamento daquela época em que o olho por olho, dente por dente, permitia que os homens matassem e se matassem em nome da lei. Ele propõe então que não resistais ao mal. Se alguém te ferir numa face, oferece a outra. Se alguém te obrigar a caminhar 1.000 passos, caminhe 2.000. E aí ele vai mostrando uma sequência de comparações do que foi ensinado antigamente e entendido ou adulterado, e vai mostrando qual que é a realidade disso, até que chega na parte em que ele diz que é para amar aos inimigos, fazer o bem àquele que nos faz mal, orar pelo que nos persegue e nos calunia. Ele traz essa realidade da lei, que é a realidade da manifestação do amor, que é a realidade do principal comportamento que todos precisamos desenvolver para estar de acordo com a lei de Deus. Esse então foi o papel que Jesus veio desenvolver. Ele veio fazer a parte que lhe cabia. E o próprio Jesus promete que mandaria um outro Consolador para nos ensinar todas as coisas e nos fazer lembrar aquelas que estivessem esquecidas. E esse outro Consolador, que é o Espírito de Verdade, que veio no momento em que o Espiritismo surge na Terra e a manifestação dos Espíritos se espalha por todo lado, trazendo informações, instruções muito importantes para nós, ele vem. A primeira manifestação escrita, ela foi registrada então em O Livro dos Espíritos, que é esse livro que estamos estudando. Estamos hoje na pergunta 626 do livro. Ele tem 1019 perguntas e respostas, além daquelas que foram acrescentadas em desdobramento. Nós já estudamos até a 625, que foi a semana passada. Hoje é 626. Estamos exatamente na terceira parte do livro, que é ou seria a terceira revelação da lei de Deus, ou a terceira forma de revelação da lei de Deus, que vem trazendo um complemento para nós em relação ao que Jesus ensinou, para que nós possamos entender mais claramente no nosso momento atual e entender porque Jesus trouxe o extremo com o amor, Moisés traz o princípio com a justiça. Mas era necessário que colocássemos a caridade para entender a justiça com a assistência aos nossos irmãos mais necessitados e com o amor desenvolvido através da caridade para entender os princípios desse sentimento maior através da assistência a esses nossos irmãos que passam por necessidades maiores. E aí sim nós faríamos a ligação de justiça e amor através da caridade. Essa revelação traz para nós o complemento que nos ensinaria toda a verdade possível aqui na Terra, conforme Jesus prometeu pela vinda do Consolador. Daí a importância de estudarmos o Livro dos Espíritos agora, para entender essas verdades que chegaram em relação à lei de Deus e adotarmos os comportamentos de acordo com essa necessidade. Da mesma forma que se pergunta se havia necessidade da vinda de Jesus para revelar a lei, hoje também se pergunta se havia necessidade dos Espíritos virem revelar a lei. Mas são momentos diferenciados da humanidade que precisariam de um desenvolvimento maior na inteligência humana para que a compreensão fosse mais ampla e mais completa. No livro Filosofia Espírita, no volume 13, ditado pelo Miramesa ao João Nunes Maia, no comentário a essa questão, ele chama Antes de Jesus e diz assim: as leis de Deus foram reveladas gradativamente em toda a terra por meio de todos os povos, todavia passaram por Jesus, levando seu calor aos corações dos missionários encarregados dessa missão. Somente ele foi capaz de revelar aos homens a doutrina na sua pureza lirial. Por quê? porque ele conseguiu ensinar falando, ensinar fazendo e ensinar vivenciando. Ele vivenciou cada parte, cada fase daquilo que era necessário para o nosso aprendizado. Os seus seguidores não o conseguiram ainda, por falta de capacidade espiritual no comando das ideias e por lhes faltar maturidade divina na vivência do que falavam. Graças a Deus, o Cristo já é conhecido por toda parte como mestre e guia. Falta-nos a vivência dos seus luminosos preceitos para a verdadeira integração com a luz da verdade. Os tempos são chegados e esses tempos mostrar-nos-ão em plena claridade que Jesus é o nosso guia e modelo para encarnados e desencarnados, ou seja, para todos os espíritos, e que nos assistiu desde o nosso princípio, quando despertamos para a razão. Jesus é o amor de Deus a se derramar sobre todas as criaturas da terra e as que caminham com ela sem o corpo físico. As revelações são constantes, mas pacientes, obedecendo à maturidade das almas para não violentarem seus sentimentos. Essa é a vida que se transmuta em paz de consciência. Vivamos essa vida, coloquemos em prática em todos os nossos momentos, em todas as nossas relações com as pessoas, em todas as nossas relações com a natureza, nas nossas relações com Deus, com Jesus, com os Espíritos. E aí nós teremos um bom entendimento e, principalmente, paz de consciência, como ele diz aqui. Agradecemos a todos pela audiência, pela atenção, pela importância dessa participação em forma de vibrações, e que nós possamos continuar buscando cada vez mais o entendimento e a prática das leis de Deus. Que Jesus nos envolva, nos ilumine, nos abençoe sempre, para que possamos, cumprindo as leis de Deus, buscar o pão nosso de cada dia em todos os aspectos, especialmente os aspectos físicos, como alimentação material, através do trabalho, e do ponto de vista espiritual, como alimento para as nossas almas, para o espírito. Que a paz e o amor de Jesus envolva o nosso domingo, envolva a nossa semana, a nossa vida. Jesus esteja conosco sempre.
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11: Muitos conhecimentos difundidos pelo Espiritismo já eram conhecidos antes da codificação de Allan Kardec, iniciada em 1857. Noções de reencarnação, imortalidade do espírito, poder do pensamento, tudo isso já era conhecido por alguns estudiosos privilegiados, mas misturados com muita superstição e informações erradas. Mas há um conceito inovador trazido pelo Espiritismo. É o fato de que tudo o que há no mundo material é apenas cópia do que existe no mundo dos espíritos. Tudo começa no astral, somente depois é que vem para cá. É assim com as invenções, com a tecnologia, com as grandes ideias. Todos os grandes movimentos políticos ou religiosos, todas as mudanças culturais, toda inovação nos costumes, tudo é antes planejado pela espiritualidade. Trago essa reflexão para abordar um tema muito comentado hoje em dia no meio espírita: a transição planetária. Muitos espíritos estão tendo sua última oportunidade de adaptação ao nosso planeta. Os que não conseguiram se ajustar à Terra estão sendo exilados em outros planetas. Para esses espíritos, o outro planeta será o mesmo que uma prisão. Essa informação pode parecer estranha. Por isso fiz questão de lembrar que a vida material na Terra imita o mundo dos espíritos. Se você acha estranho um espírito ser exilado num planeta distante, é porque pode parecer fantasiosa a existência de prisões no espaço. Mas só seria estranho se essa ideia fosse copiada da Terra. O que ocorre é o contrário. Tudo na Terra é apenas um reflexo do que existe no mundo espiritual. Se há prisões aqui, é uma ideia copiada de lá. A verdade é que a Terra se aproxima de dias melhores, há muito tempo esperados. Se compararmos com tempos atrás, já estamos muito melhores. Claro que não é essa a visão que a televisão passa. Televisão vive de vender tragédias e baixaria. Nós ainda temos algo de mórbido que se deixa atrair por desgraças e más notícias. Ainda estamos longe do ideal, mas já é possível notar que nos encaminhamos para um mundo de menos preconceitos, menos injustiças, menos ódio, mais aceitação, mais compreensão, mais boa vontade. Perfeito não vai ficar, você sabe disso. A Terra está deixando de ser um planeta de expiações e provas para se tornar um planeta de regeneração. A dor vai continuar sendo uma das principais ferramentas de aprendizado. Talvez seja mais animador se analisarmos como era a Terra quando chegamos aqui. Você e eu provavelmente chegamos à Terra antes do início da civilização. Nós fomos os responsáveis pela civilização, por tudo que se fez, por tudo que se construiu, por tudo o que se descobriu neste planeta. Estamos aqui há milênios. A cada reencarnação, damos um passo na nossa escalada evolutiva e a Terra nos abriga nesse processo. Tudo o que há na Terra foi feito por nós. Levamos milênios para chegar aonde chegamos. Tudo indica que viemos para cá como medida de reajuste. Alguns preferem dizer punição. Esse mesmo reajuste é o que irão enfrentar os espíritos que serão exilados. Terão que recomeçar do zero num planeta inóspito, do mesmo jeito que era a Terra quando viemos para cá. Imagine ter que descobrir o fogo de novo, inventar a roda, a agricultura, as ferramentas, tudo de novo. Talvez você não dê o devido valor às torneiras da sua casa. Basta girar um pouco a mão para que saia água limpa e potável. Você já parou para pensar quanto tempo foi necessário para chegarmos a esse ponto? Talvez você não perceba o quanto é cômodo apertar um botão à noite e ter luz dentro da sua casa. Quantos milênios foram precisos para que isso acontecesse? Estou citando apenas as comodidades mais básicas que grande parte da população tem à sua disposição. Quem for exilado terá que começar tudo de novo. Ao mesmo tempo em que serão punidos por suas faltas na Terra, servirão de instrumento de progresso para esses mundos e seus habitantes, muito mais atrasados do que os da nossa querida Terra. A vida por aqui ficará muito boa. E quando eu voltar, na próxima encarnação, muitos problemas que enfrentamos hoje não existirão mais. Pertencerão ao passado. Espero encontrar você aqui da próxima vez. Força e paz para você.
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8: Meu Deus, fazei, Senhor, que os bons espíritos que nos cercam nos incutam a fé, a esperança e caridade, que sejam para nós um amparo e uma inspiração. Espíritos esclarecidos e benevolentes, mensageiros de Deus que tendes por missão assistir aos homens e conduzi-los ao bom caminho. Sustentai-nos nas provas desta vida. Dai-nos força para suportá-las sem queixumes. Livrai-nos dos maus pensamentos, para que nenhum mau espírito nos induzam a práticas que faltem com a caridade para com o nosso próximo. Espírito benfeitores que se interessam por nossos familiares, peço, fazedes que nos tornemos dignos de vossa proteção, pois conheceis todas as nossas necessidades. Que assim seja. Que a paz de Jesus, o nosso Mestre querido, esteja em todos os corações. Que tenha um bom dia, uma ótima semana e até o próximo domingo, se Deus quiser.
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Louvado seja nosso Senhor Jesus Cristo, para sempre seja louvado. Bom dia você ouvinte da Mateli FM, em sintonia conosco nesta manhã de domingo, em comunhão com você, com sua família, em comunhão com sua comunidade, com nossa paróquia, conduzidos pelo Espírito Santo de Deus. Estamos iniciando a transmissão da celebração eucarística dominical da paróquia Santo

benefícios que Ele nos concede. Agradecer por essa semana que passou, agradecer pela oportunidade da nossa vida, do nosso serviço, do nosso trabalho a Deus. Agradecer e pedir que a nossa semana seja abençoada, e ela será, porque Deus está conosco. Ele não nos abandona, Ele nos auxilia, Ele nos conduz, Ele nos fortalece nos nossos desafios. Participe conosco aqui na Matéria FM, mande seu pedido de orações, manifeste a sua ação de graças. Utilize o WhatsApp da Matéria FM, o número é 99666-1699, código de área 31, 99666-1699. Mande sua mensagem, participe conosco, estaremos juntos em oração.

pedindo pela Matélia FM, pedindo pela direção da Matélia, o Marlon e sua família, pedindo proteção, saúde, pedindo prosperidade, pedindo também pelos funcionários da Matélia, nos permitem, com o seu trabalho, com a sua dedicação e também com a generosidade, que nós possamos ter esse momento de evangelização. Nossa gratidão profunda, nossas orações a Deus. Pedimos também pelas famílias, sempre ouvindo aqui a Matélia FM na manhã de domingo, famílias de Francisco e Eva, Elisa e Mauro, Laurinda e Mauro Lúcio, Sr. Américo e Dona Branca, Eunice e Adilson, as famílias da comunidade de Queiroz, Seu Messias, Marli, Ronaldo, Marlene, Seu Vicente e Dona Tuta, também Dona Maria Gomes e seus familiares, Dona Luzia, Ana Maria Correia, Silvana Lopes Rosa, Dona Vicentina lá na Santa Bárbara. Bom dia, Dona Vicentina. Com esse friozinho, Dona Vicentina já acordou e está lá ouvindo a Matélia FM. Nós estamos pedindo por ela, pela sua família, pelos seus familiares falecidos, especialmente pelo seu marido, Francisco Silvino da Fonseca. Nossa oração por todos. Pedindo também pela família do tio Luiz, a Gláucia, a Maria Raimunda, pelo Heloísa e sua família, pelo tio Antônio. Bom dia, tio Antônio. Orando por ele, pela Preta, que faz companhia a ele hoje, por ela e por toda a sua família. Pela família do Sr. José Pedro, lá no bairro Mangabeiras, e também família de Dona Luísa, lá no Consenza. Orando por todos. Juntos em oração.

Dentro de instantes, nós transmitiremos a partir da Matriz de Santo Antônio, de Mateus Leme. Padre Fábio presidirá a celebração. Coral Padre Vilaça fará a sustentação do canto. Participe conosco, mande seu pedido de orações. Faça como a Graciele Reis, no bairro Imperatriz, orando por ela e por sua família. Por Antônio Ailton, no bairro Central. Vanusa, em Suzana. Paulo Melo, bom dia, Paulo, lá no Vale Verde. Ele pede orações por Renilton Coelho, Kathleen Brenda, Bruno Drummond, Marlon Kelvin, Lorena Magalhães, Sofia Estefânia, Marlon Aurélio, Soraya Guimarães, Márcio Canuto, Alexandre Henrique, pelas almas, pedindo pela alma do padre Sebastião, irmã Abigail, Efigênia Aparecida, Wanderson Oliveira, João de Oliveira, João Augusto, Eustáquio de Souza, Ari Cândido, Lenita de Oliveira, pelas almas do purgatório, por Tainara Alves, por Murilo Guimarães, Carmita Guimarães, por Padre Haroldo Han, por todos os movimentos e pastorais e pela Matéria FM. Obrigado pela participação, viu, Paulo? Paz e bem para vocês. Enita, bairro Nossa Senhora do Rosário. Otacílio Manuel pede orações por ela e por toda a família. Também pedindo por Edna Ramires, no bairro Nossa Senhora do Rosário, por ela e sua família. Por Orlândia, lá em Azurita. Bom dia, Orlândia. Paz e bem. Orando pela Orlândia, sua família, pela pequena Lara Emanuele, um ano e um mês de vida e de alegria, por ela e pelo anjinho da guarda dela também. Ela pede também pelos padres, especialmente pelo padre Aldair e por todas as famílias. Sônia no Mangabeiras, bom dia, Sônia, paz e bem. Ela pede orações pela sua família e por todos os seus amigos. Obrigado pela participação, Sônia. Liliane no Vila Suzana, bom dia, Liliane, paz e bem. Ela pede orações por ela, pela sua família e por todos os padres. Gisele, Nossa Senhora do Rosário, bom dia, família, paz e bem. Ela pede orações pelos seus pais.

parentes falecidos, Darcy Pereira, Luiz Roque Pereira, Geni Pereira, Tereza Gonçalves, Maria Helena Martins, Péricles Martins, João Pereira, Virgínia de Jesus, José Gonçalves, Cesira Conceição, Elimar Pereira, Tainara Pereira, João Batista Pereira, João Pedro Pereira, Gilberto Pereira, Jebson dos Santos, Terezinha de Jesus, Maria das Chagas, José Sabino Filho, por Terezinha Bartolomeu e Maria Maura Almeida. E pede, ela pede também pelo anjo da guarda de toda a sua família. Obrigado pela participação, Gisele. Paz e bem, um abraço a todos. A Marli Alves no centro, bom dia, Marli. Ela pede orações por toda a equipe da PASCOM. Nossa oração por vocês também, tá? Por você e pela sua família. Alexandra Cristina, no bairro Central. Ela pede orações pela sua família. Pede também pela saúde de Paulo Peixoto e pelas almas de Alex Eustáquio de Souza, Luci Souza, Osório Oliveira, Nelson Eduardo, Ronaldo Souza, Joilson Souza, Jovina Lúcia, Ismael de Souza, Maria Jacinta Souza, Geraldo Cristiano, por Arnaldo e também Teresina Umbelina. Obrigado pela participação, abraço a todos. Maria Aparecida Teixeira no Araçás, bom dia, paz e bem. Ela pede bênçãos para toda a sua família e por todos que também necessitam de oração. Obrigado pela participação. José Alves no bairro Central, bom dia, paz e bem. Ele pede orações por toda a sua família e por todo o mundo. Obrigado pela participação, viu, José Alves? Juntos em oração. Música.

0: celebrar.
1: Transmitiremos a partir de agora, a partir da matriz de Santo Antônio de Mateus Leme.
0: Gabriela da Fonseca, aniversário de casamento de Gilberto e Lúcia, aniversário de Meirelle Moreira Diniz, aniversário de casamento de Propércio e Maura, aniversário de Ana Paula de Lima Gomes. Anjo da guarda de Davi Fonseca de Souza, Luísa e Gabriel, Jean Augusto Oliveira Calisto, Jéssica Antonelli Calisto, Júlia Gabriela Calisto, Adilson Marcos Calisto, anjo da guarda de Maria Eduarda Oliveira Rezende, Rita de Cássia de Nascimento Amaro, Joel do Patrocínio, Maria Eduarda Rezende, pela proteção de Agostinho Emílio Magalhães, pela família de Celina e João, pelas vítimas do terremoto da Venezuela. Em ação de graças a Nossa Senhora Aparecida, dois pedidos, Nossa Senhora do Rosário, São Cristóvão, Divino Espírito Santo, pelos familiares de Rita de Cássia Nascimento Amaro, pelos falecidos Gustavo Marcelo da Silva, João Márcio de Carvalho, Joaquim Augusto Rosa, Judite Aparecida Rosa, Jorge Alexandre da Silva, Alexandre Batista da Silva, Ari dos Santos, Maria de Fátima da Silva, Maria Benigna Pedro, Aramida Conceição Moreira, Ataíde

Paulina Maria Inácio, Joaquim Batista de Oliveira, Judite Prado de Oliveira, alma dos familiares de João Bento de Carvalho, José Rodrigues Moreira, Cuíca, Álvaro Mendonça de Oliveira, Gessina Maria de Jesus, Oswaldo Gonçalves Rodrigues, pelos falecidos.

0: Regina Sandrine de Freitas, Aparício Adriano de Freitas, pelas almas do purgatório, pela alma de Ungari de Santa Catarina, Messias José dos Santos, Magno Batista de Matos, por todos os irmãos falecidos, José Parreira, Ana Maria Parreira, Wilker Elias Salomão, Maria Rita Santa Rosa, Vicente Rodrigues Fonseca, Geralda Fonseca Rodrigues, Wilton Rodrigues Fonseca, Wilmar Rodrigues Fonseca, Marinda de Jesus, Deusa de Jesus Lima, José do Carmo Cunha, Zezinho, Maria Conceição Cunha, Valdemar Moreira da Cunha, Sofia Maria Ferreira, Hélio Cardoso de Abreu, Antônio José de Abreu, José Leotério Abreu, Hermínia Maria Joaquina, Geraldo Martins Diniz, pelo sétimo dia, de José Francisco da Silva, Rafael de Oliveira. Cantemos.
1: Ainda nos nossos pedidos de oração, pedimos pelos enfermos, pelas vocações, pedimos pelos falecidos, especialmente por Walter Xavier, pedimos pelas famílias enlutadas, pelos aniversariantes, por Amanda Alves, Letícia Prado, Ailton Fabiano, Eva de Oliveira. Celebremos juntos o 14º domingo do tempo litúrgico comum.

0: e do Filho e do Espírito Santo.
1: Amém.
0: Irmãos eleitos, segundo a presciência de Deus o Pai, pela santificação do Espírito, para obedecer a Jesus Cristo e participar da bênção da aspersão do seu sangue, graça e paz vos sejam concedidas abundantemente.
1: Bendito seja Deus que nos reuniu no amor de Cristo.
0: Bom dia a todos.
2: Bom dia.
0: Queridos, hoje é domingo, dia do Senhor. Foi num dia muito semelhante a esse que Jesus ressuscitou dos mortos. Ele vive para sempre e Ele está aqui no meio de nós, enquanto nos reunimos pelo Seu nome. Nós viemos aqui para adorar, para agradecer, para louvar aquele que é digno do nosso amor. Por isso, no início desta celebração, vamos pedir a conversão do nosso coração, fonte de reconciliação e de comunhão com Deus e com os irmãos e irmãs. Tende compaixão de nós, Senhor,
1: porque somos pecadores.
0: Manifestai, Senhor, a vossa misericórdia
3: e dai-nos a vossa salvação.
0: Deus Todo-Poderoso, Pai rico em misericórdia, tenha compaixão de nós, perdoe o nosso pecado e nos conduza um dia para a vida eterna.
1: Amém.
0: Senhor, tende piedade de nós.
3: Senhor, tende piedade de nós.
0: Cristo, tende piedade de nós.
3: Cristo, tende piedade de nós.
0: Senhor, tende piedade de nós.
3: Senhor, tende piedade de nós.
0: Porque hoje é o dia do Senhor, cantemos a Ele, que é digno, nosso hino de louvor.

0: Oremos. Nessa Eucaristia, nós queremos rezar de especial maneira em sufrágio das almas de José Francisco da Silva, Rafael de Oliveira Machado e da Dona Vilma. Ó Deus, pela humilhação do vosso Filho, o Senhor reergueu o mundo decaído, dai-nos uma santa alegria, para que livres da servidão do pecado, cheguemos à felicidade eterna. Por nosso Senhor Jesus Cristo, o vosso Filho que é Deus, e convosco vive e reina, na unidade do Espírito Santo, por todos os séculos dos séculos.
1: Amém.
2: Amém.
0: Ouçamos a palavra de Deus.
3: Exultemos em Jesus, manso e humilde, que faz morada em nós com seu Espírito, e acolhamos sua mensagem de paz e de superação dos fardos que nos oprimem, atentos ouçamos.
4: Leitura da profecia de Zacarias. Assim diz o Senhor: exulta, cidade de Sião, rejubila, cidade de Jerusalém. Eis que vem teu rei ao teu encontro. Ele é justo, ele salva. É humilde e vem montado num jumento, um potro, cria de jumenta. Eliminará os carros de Efraim, os cavalos de Jerusalém. Ele quebrará o arco de guerreiro, anunciará a paz às nações. Seu domínio se estenderá de um mar a outro mar, e desde o rio até os confins da terra. Palavra do Senhor.
1: Graças a Deus.
2: Graças a Deus.
1: Salmo de resposta número 144. Bendirei eternamente vosso nome, ó Senhor.

0: Leitura da segunda carta de São Paulo aos Romanos. Irmãos, vós não viveis segundo a carne, mas segundo o Espírito. Se realmente o Espírito de Deus mora em vós, se alguém não tem o Espírito de Cristo, não pertence a Cristo. E se o Espírito daquele que ressuscitou Jesus dentre os mortos mora em vós, então aquele que ressuscitou Jesus Cristo dentre os mortos vivificará também vossos corpos mortais, por meio do seu Espírito que mora em vós. Portanto, irmãos, temos uma dívida, mas não para com a carne, para vivermos segundo a carne. Pois, se viverdes segundo a carne, morrereis. Mas, se pelo Espírito matardes o procedimento carnal, não vivereis. Palavra do Senhor.
1: Graças a Deus.
2: Aleluia.
1: Aclamação ao Evangelho. Acolhamos a palavra sagrada. Acolhamos a palavra de Cristo. Textos que nos orientam, nos conduzem à santidade e salvação. Texto que nos ensina que a sabedoria, o conhecimento de Deus é concedido aos pequenos, é concedido aos humildes, é concedido àqueles que respeitam, àqueles que têm Deus como seu guia. O texto de hoje lemos em Mateus, capítulo 11, versículos de 25 a 30.

0: Esteja convosco.
1: Ele está no meio de nós.
0: Proclamação do Evangelho de Jesus Cristo segundo Mateus.
1: Glória a vós, Senhor.
0: Naquele tempo, Jesus pôs-se a dizer: Eu te louvo, ó Pai, Senhor do céu e da terra, porque o Senhor escondeu estas coisas dos sábios e entendidos, e as revelastes aos pequeninos. Sim, Pai, porque assim foi do teu agrado. Tudo me foi entregue por meu Pai, e ninguém conhece o Filho senão o Pai, e ninguém conhece o Pai senão o Filho, e aquele a quem o Filho o quiser revelar. Vinde a mim, todos vós que estáis cansados e fatigados debaixo do peso dos vossos fardos, e eu vos darei descanso. Tomai sobre vós o meu jugo e aprendei de mim, porque eu sou manso e humilde de coração, e vós encontrareis descanso, pois o meu jugo é suave e o meu fardo é leve. Palavra da salvação.
1: Glória a vós, Senhor.
0: Que as palavras do Santo Evangelho perdoem nossos pecados.
1: Amém.
2: Amém.

0: Queridos irmãos e irmãs, nós prosseguimos na leitura do evangelista São Mateus e nesse domingo chegamos na altura do versículo 25 do capítulo 11. Jesus começa o evangelho de hoje rezando ao Pai. Se você pegar o contexto maior, os discípulos acabaram de chegar da missão. Jesus tinha enviado os discípulos com três incumbências: pregar o evangelho, expulsar o demônio que oprimia as pessoas e curar os enfermos. E como eles tivessem voltado com êxito, Jesus então naquele momento olhou para o céu e disse: eu te louvo, Pai, Senhor do céu e da terra, porque o Senhor escondeu estas coisas dos sábios e entendidos e as revelou aos pequeninos, porque assim foi do teu agrado. Jesus começa o evangelho de hoje rezando. Mas depois de rezar, de maneira inédita, Jesus nos dá um dado importante da revelação. Como acontece a relação dentro do seio da Trindade? Ele diz: tudo me foi dado pelo meu Pai. Ninguém conhece o Filho senão o Pai, e ninguém conhece o Pai a não ser o Filho e aquele a quem o Filho o quiser revelar. Você sabe que a Bíblia, sobretudo o Novo Testamento, não foi escrito em português. Esse evangelho foi escrito em grego. E em grego, existe dois jeitos para dizer o verbo querer. Por exemplo, aqui no Brasil, dependendo do lugar aonde você for, no varejão, existe três jeitos de falar uma mesma coisa: mandioca, aipim, macaxeira. Três nomes para uma coisa só. No grego, existe dois jeitos de falar querer. Primeiro, buletai, e segundo, telos. Quando é que eu sei que eu devo usar um ou outro? Telos é quando é um querer instintivo. Vou te dar um exemplo. Na sua casa você tem um cachorro, e o seu cachorro tem vontades. Dá nele vontade de comer, ele vai na ração. Dá nele vontade de dormir, ele procura um tapete, um ninho dele, aquele cobertor velho sujo que você bota lá para ele. Mas só que o meu cachorro, a vontade dele é instintiva. Ele tem um instinto. Agora, buletai, no grego, não é só um querer de instinto. É um querer decidido. Eu quero fazer uma faculdade. Eu quero passar num concurso, eu quero tirar a carteira de motorista. Isso seu cachorro não consegue ter essa vontade. Quem aí já teve em casa um cachorro que quis tirar a carteira de motorista? Meu cachorro hoje acordou plenamente convicto que ele vai passar no curso de veterinário. Não. Esse querer não é um querer instintivo, é um querer decidido. Jesus está dizendo aqui: aquele a quem o Filho o quiser revelar. Deixa eu dizer, Jesus decidiu. No grego, querer de Jesus, revelar o Pai para nós, é um querer de decisão. Ele decidiu mostrar para nós o Pai. Como diz o evangelista João, No princípio era o Verbo, e o Verbo estava com Deus, e o Verbo estava voltado para o peito do Pai. Era assim que Jesus conhecia o Pai antes de toda a eternidade, voltado para o peito do Pai. E Ele decidiu mostrar o Pai para nós. E a próxima parte do Evangelho de hoje diz como isso acontece. Jesus que quer mostrar o Pai, Ele olha para nós e diz: vinde a mim. Vocês que estão cansados e abatidos, fatigados, debaixo dos vossos pesos. Olhai para mim e aprendei, vede, eu sou manso e humilde de coração. E vocês encontrarão alívio. Veja, do mesmo jeito que o padre acabou de dizer que o Verbo estava voltado para o peito do Pai, na eternidade, agora Jesus nos convida a olhar para o peito dele. Nós olharmos para o peito de Jesus e contemplarmos o coração de Jesus. Vinde a mim, vós, e aprendei do meu coração. Não sei se você sabe, mas a língua que Jesus aprendeu da Virgem Maria, o aramaico, coração, se escreve com duas letrinhas só. No português a gente gasta sete letras. No aramaico gastam duas letrinhas. É um lamed, que parece o cajado do bispo, e uma outra letrinha que se chama mem, que é o que deu origem para o nosso M, que o desenho da letra é tipo uma barraquinha de camp. Esses dois sinaizinhos colocados juntos, o cajado com a barraquinha, quer dizer o quê? Que o coração é a sede, o poder, a autoridade, o cajado, que manda na barraquinha que sou eu. Por quê? Coração na época de Jesus não tem o mesmo significado que tem para nós aqui no Brasil. Aqui no Brasil, quando a gente fica adolescente, jovem, a gente fica besta, bobo, a gente apaixona. Aí a gente vai lá, desenha no caderno coração, bota a inicial dela, a inicial dele. Porque para nós o coração é a fonte dos afetos. Você vai no grupo de oração, a pessoa que está lá na frente diz assim: agora feche seus olhos, coloque a mão no seu coração. Na época de Jesus o coração não era enxergado assim, como lugar do sentimento, lugar do afeto, não. O coração para o povo de Jesus era o que é para nós o cérebro. Para eles, a fonte dos sentimentos não é o coração, é o rim. Se nós fôssemos colocar a nossa cultura dentro da deles, a pessoa que ia conduzir a oração ia dizer assim: agora no seu lugar, feche seus olhos, coloque a mão nas cadeiras. Vou te dar um outro exemplo. O padre hoje não está de símbolo, que é aquele cordão que se amarra. O diácono Ronivon sempre gostava, sempre de usar. Aquele cordão, o padre usa por quê? Não é para segurar as carças para não cair. Por quê? Para amarrar o rim. Porque para a cultura de Jesus, no rim estava o afeto. O coração era para eles o que para nós hoje, cientificamente, nós sabemos por causa do avanço da ciência, que a sede do entendimento, do pensamento, da razão, é o cérebro. Mas para eles era o coração, daqui vinha a decisão, o entendimento. Jesus que estava desde toda a eternidade voltado para o peito do Pai, Ele agora está dizendo para nós: vinde vós, e olhai para o meu peito, porque o meu amor é um amor decidido, um amor resolvido, um amor premeditado, um amor que eu quero. Deus não te ama por uma temporada. Deus não te ama por um fogo de palha. Ah, mas e se eu virar um assassino? Deus vai deixar de me amar? Não vai deixar de te amar. E se eu escolher o inferno? Porque Deus não manda ninguém para o inferno, é a gente mesmo que escolhe. Mesmo se você for para o inferno, lá Deus vai continuar te amando, porque Ele resolveu, Ele decidiu, o coração dEle não ama de paixão. Ele ama de decisão. E Ele não é como eu e você que escolheu hoje cedo uma coisa, logo de tarde já desanimou e deixou para lá. Deus é o mesmo ontem, hoje e sempre. Ele decidiu amar você. E se você quer viver a vida divina, amar do jeito que o Filho ama o Pai, do jeito que o Pai ama o Filho e o Espírito Santo, assim como o Filho está voltado para o peito do Pai, você precisa voltar para o peito de Jesus e contemplar o peito dEle, o amor decidido dEle, o amor premeditado dEle, o amor que não volta atrás, porque eu resolvi. Porque sabe, gente, muitas pessoas acham que o contrário do amor é o ódio. Não. O amor é eterno. O contrário do amor é o descartável. Que quando você descarta uma pessoa, você não está amando. Hoje as pessoas são facilmente descartadas. Ah, ficou velho. Só dá gasto. Gasto para o governo, gasto para o SUS, gasto em casa, o que que faz? Abandona, mata. Criança, ah, não pode trabalhar ainda. Se a criança é bonita, rica, tem condição, merece viver, ah, é órfão, deixa para lá. Por isso que a igreja apoia todos os meios e estágios, todos os degraus da vida, porque todos nós que temos o sopro de vida de Deus, temos o direito de viver dignamente, porque nós somos amados pelo amor decidido de Deus. E é por isso que Jesus disse, quando vocês olharem para o meu peito, vocês vão descobrir que ali existe descanso. Eu mesmo, muitas vezes já lutei com pecados que toda vez eu tenho que confessar. Me esforçava, pensava assim, gente, mas eu estou querendo, mas não dou conta de mudar. Aí um dia, pegando a Bíblia, lá nas cartas de São João me escreve assim, os mandamentos de Deus não são difíceis demais. Eu falei, só se for para você. Porque para mim é muito. Mas o que que São João quer dizer com isso? Os mandamentos de Deus não são difíceis. Porque quem ama, faz a escolha naturalmente. Aqui, eu tenho um casal diante de mim. Vocês são pais de filhos. Se eu dissesse para vocês, vocês dois ganharam uma passagem para ficar 10 dias em Cancún, com tudo pago. Só que na mesma data, um dos filhos de vocês ficou com febre de 42 graus. Ou é ir para viagem, ou é ficar com o filho cuidando. O que que vocês escolhem? Sem dificuldade nenhuma. Não titubeia, não tem dúvida, não está em crise. Perdeu a viagem, azar da viagem. Qual que é a minha escolha? O filho. Veja, não existe. Por isso que São João disse, os mandamentos não são difíceis. Porque são difíceis enquanto o amor é fraco, é débil, é caquético, mas quando o amor é decidido, já não tem mais o que escolher. Está na cara. Porque eu decidi, olhando para o peito do filho, não é pesado demais. E Jesus diz, quando você olha para mim, você encontra descanso. Porque com amor, tudo é leve. Nenhum fardo é pesado demais. Nenhum sacrifício é doloroso demais. Porque se ama. Para não perder o costume, eu quero terminar essa homilia contando uma história, posso? Diz que teve uma vez que tinha um lugar muito pobre, lá no meio dos cafundó do Juda do Mato. Tinha uma família grande, numerosa, muitos filhos, mas todos eles jeca de tudo. Analfabeto, ignorante, nunca tiveram instrução, todos criados no cabo da enxada. Um dia, o pai de todos passou mal, tiveram de levar para a cidade, botaram na carroça, foi a família inteira para acudir o pai. Chegou lá, fizeram exames, o médico veio todo preocupado e disse, olha, conversou sério com a família, nós fizemos exames, nós verificamos que a doença é grave, mas existe uma solução. E dentre todos os filhos, existe um de vocês que pode salvar o pai de vocês, doando sangue para ele. Mas é um único. E apontou para um dos filhos. E era o filho mais rebelde, que dava de frente com o pai sempre. Mas a hora que o menino ouviu que ele podia salvar o pai dando sangue, ele não teve dúvida, ele falou, não, se for para salvar o papai, pode tirar o sangue. Eu quero, eu ajudo. E a enfermeira pegou ele, foi levando para uma salinha, sentaram ele num lugar, ele preocupado assim, com os olhos arregalados, amarrou que a aguminha fé da mãe, no braço dele, ela enfiou a agulha e a bolsinha começou, para lá, para cá, para lá, para cá, e o menino de olho fechado, de repente a enfermeira desatou a aguminha, arrancou a agulha e falou, pronto, nós já temos o necessário. O menino espantado abriu o olho e falou, uai, mas eu não tive de morrer não? Porque na ignorância dele, analfabeto, ele achou que para salvar o pai dele, ele ia ter que dar o sangue todo. E todo mundo se emocionou porque ele não titubeou, mesmo sendo mais rebelde. Mesmo sendo que dava de frente com o pai, na hora ele aceitou. Se é para o papai viver, toma o meu sangue. Quando a gente ama decididamente, nenhuma decisão é difícil. Nenhum mandamento é fardo pesado. Porque a gente ama como Deus ama. Como Jesus olhou desde toda a eternidade para o peito do Pai, olhemos nós para o peito de Jesus. E nós olhamos para o Sagrado Coração e vemos ali a chama ardente de um amor decidido. Não um fogo de pátria, mas um fogo eterno, que arde sempre, decididamente. Ele decidiu te amar, e ponto final. Louvado seja o nosso Senhor Jesus Cristo.
1: Para sempre seja louvado.
0: Creio em Deus Pai, Todo-Poderoso, Criador do céu e da terra.
1: E em Jesus Cristo, seu único Filho e nosso Senhor, que foi concebido pelo poder do Espírito Santo, nasceu da Virgem Maria, padeceu sob Pôncio Pilatos, foi crucificado, morto e sepultado, desceu à mansão dos mortos, ressuscitou ao terceiro dia, subiu aos céus,
2: está sentado à direita de Deus Pai Todo-Poderoso, de onde há de vir a julgar os vivos e os mortos. Creio no Espírito Santo, na Santa Igreja Católica, na comunhão dos santos, na remissão dos pecados, na ressurreição da carne, na vida eterna. Amém.
0: Irmãos e irmãs, agradecidos ao Pai, que é amor fiel, apresentemos a Ele as nossas necessidades, dizendo: atendei, Senhor, a nossa prece, todos.
2: Atendei, Senhor, a nossa prece.
3: Pela Igreja, para que esteja sempre atenta em testemunhar os caminhos indicados por Jesus, que fez tudo para todos, com especial solicitude pelos mais fragilizados, rezemos.
2: Atendei, Senhor, a nossa prece.
3: Pelos candidatos a cargos públicos, para que estejam sintonizados com demanda das pessoas mais necessitadas e tenham presente em seus programas de governo, rezemos.
2: Atendei, Senhor, a nossa prece.
3: Pela nossa sociedade, para que se empenhem em apartar-se dos discursos agressivos, também nas redes sociais, e em valorizar a compreensão e o diálogo, bem com as atitudes e misericórdia de um pecado, de um perdão, rezemos.
2: Atendei, Senhor, a nossa prece.
3: Pelos educadores, para que ensinem as crianças, os jovens, a olhar a vida com mansidão, humildade de coração, rezemos.
2: Atendei, Senhor, a nossa prece.
0: Senhor, nosso Deus, nosso Pai, estes e muitos outros são os pedidos que trazemos na mente, no coração, ouvi-nos e dai-nos somente aquilo que for para o bem eterno, da salvação da nossa alma, por Cristo nosso Senhor.
1: Amém. Amém.
0: Junto com o pão e o vinho, vamos colocar a nossa vida no altar. Ofertemos a nossa vida a Jesus. Cantemos.
1: Ainda nas preces da comunidade, nós apresentamos os pedidos dos ouvintes da Matéria FM. Pedimos pela direção e pelos funcionários da Matéria FM, pelas famílias de Francisco e Eva, Elisa e Mauro, Laurinda e Mauro Lúcio, Américo e Branca, Eunice e Adilson, famílias da comunidade de Queiroz, seu Messias, Marli, Ronaldo, Marlene e sua família, seu Vicente e Dona Tuta, também famílias de Maria Gomes, Luzia, Ana Maria Correia, Silvana Lopes Rosa, Ana Vicentina, família do tio Luiz, tio Antônio, Preta e sua família, família de seu José Pedro e família de Dona Luísa. Pedimos também por Orlândia e seus familiares, pela pequena Lara Emanuele, pelos padres, padre Aldair, Charley e Fábio, pela família de Graciele Reis, Otacílio Emanuel, Edna Ramires, Sônia, Liliane, Gisele, Marli, Maria Aparecida Teixeira, José Alves, Paulo Melo, Alexandra Cristina. Pedimos pelas intenções de Paulo Melo, pelos falecidos, por Walter Xavier, falecidos, familiares falecidos de Gisele, de Paulo Melo, familiares e amigos, de Ana Maria Correia e Alexandra Cristina. Pedimos pelos aniversariantes: Amanda Alves, Letícia Prado, Ailton Fabiano, Eva de Oliveira, Glenderson Gustavo. Pela saúde de Enita e Paulo Peixoto. Pedimos por todos que necessitam de oração, pela paz no mundo, pelos enfermos e pelas vocações.

0: Irmãos e irmãs, orai para que o nosso sacrifício, oferecido nessa pausa restauradora rumo ao céu, seja aceito por Deus Pai Todo-Poderoso.
1: Receba o Senhor por tuas mãos este sacrifício, para a glória do seu nome, para o nosso bem e de toda a sua santa igreja.
0: Fazei, Senhor, que este sacrifício, celebrado em honra do vosso nome, nos purifique e nos leve cada vez mais a viver a vida do vosso reino. Por Cristo nosso Senhor.
1: Amém.
0: O Senhor esteja convosco.
2: Ele está no meio de nós.
0: Corações ao alto.
2: O nosso coração está em Deus.
0: Demos graças ao Senhor nosso Deus.
2: É nosso dever e nossa salvação.
0: Na verdade, é digno, é justo, é o nosso dever, a nossa salvação, dar-vos graças sempre e em todo lugar. Senhor Pai Santo, Criador do mundo e fonte de toda a vida, o Senhor nunca abandonou a obra da vossa sabedoria, mas na vossa providência continua agindo no meio de nós. Com braço estendido e mão forte, o Senhor guiou o vosso povo Israel pelo deserto. Agora, com a força do Espírito Santo, o Senhor acompanha sempre a vossa igreja, peregrina nesse mundo, e a conduzis pelo caminho da história até a felicidade perfeita no vosso reino, por meio de Jesus Cristo nosso Senhor. Por isso, também nós, com os anjos e com os santos, proclamamos o hino da vossa glória cantando a uma só voz.

0: Na verdade, vós sois santo, Senhor, e digno de louvor. Ó Deus, que amais os seres humanos e sempre os acompanhais no caminho da vida. Na verdade, é bendito vosso Filho, presente aqui no meio de nós, enquanto nos reunimos pelo seu amor. Como outrora aos discípulos de Emaús, ele nos revela as Escrituras e parte o pão para nós.
1: Bendito vosso Filho presente entre nós.
0: Por isso nós te suplicamos, Pai de bondade, enviai o vosso Espírito Santo, para que ele santifique estes dons do pão e do vinho, e eles se tornem para nós o corpo e o sangue do vosso Filho, o nosso Senhor Jesus Cristo.
1: Enviai o vosso Espírito Santo.
0: Na véspera da sua paixão, durante a última ceia, Jesus, tendo o pão nas suas mãos, olhou para o céu e deu graças, partiu o pão e o deu para os seus discípulos, dizendo: tomai todos e comei, isto é o meu corpo, que será entregue por vós.

Do mesmo modo, no final da ceia, ele tomou o cálice nas suas mãos e, dando graças novamente, o entregou a seus discípulos, dizendo: Tomai todos e bebei, este é o cálice do meu sangue, o sangue da nova e da eterna aliança, que será derramado por vós e por todos para a remissão dos pecados. Fazei isso em memória de mim.

0: celebrando, pois, ó Pai Santo, memorial da Páscoa de Cristo, vosso Filho, nosso Salvador, anunciamos a obra do vosso amor. Pela paixão e morte de cruz, o Senhor fez Jesus entrar na glória da ressurreição e o colocastes à vossa direita. Enquanto esperamos a sua vinda gloriosa, nós te oferecemos o pão da vida e o cálice da bênção.
1: Aceitai, ó Senhor, a nossa oferta.
0: Olhai, ó Pai, com bondade, a oferta de pão e de

0: no mundo alegria e confiança, em comunhão com vosso servo Papa Leão, com nosso bispo Giovanni Luiz, com todos os bispos do mundo, os presbíteros, diáconos e todo o vosso povo.
1: Confirmai na unidade a vossa igreja.
0: Lembrai-vos, ó Pai, dos nossos irmãos e irmãs que adormeceram na paz do vosso Cristo. De especial maneira, lembramos hoje o sétimo dia de José Francisco da Silva, Rafael de Oliveira Machado. Rezamos pela dona Vilma, a alma do Walter, e de todos os falecidos cuja fé só o Senhor conheceu. Acolhei-os na luz da vossa face e na ressurreição, concedei-lhes a plenitude da vida.
1: Concedei-lhes, ó Senhor, a luz eterna.
0: Concedei também para nós, Pai, no fim da nossa peregrinação terrestre, chegarmos todos à morada eterna, onde viveremos para sempre convosco, em comunhão com a bem-aventurada e sempre Virgem Maria, a Mãe de Deus, Nossa Senhora do Amparo, com seu esposo São José, com santos apóstolos, os gloriosos mártires, São Sebastião e Santo Antônio, e todos os santos, onde vos louvaremos e glorificaremos por Jesus Cristo, o vosso Filho. Por Cristo, com Cristo e em Cristo, a vós, Deus Pai Todo-Poderoso, na unidade do Espírito Santo, toda honra, toda glória,

0: princípio era o Verbo, e o Verbo estava com Deus, e o Verbo estava voltado para o peito do Pai. Assim como Jesus na eternidade viu o Pai pelo coração, hoje Ele nos convida: vinde vós que estáis cansados, para o meu coração manso e humilde, aprendei de mim. Tudo que Jesus quer nos ensinar é que Deus nos ama com o amor de Pai. Por isso, com os braços erguidos, com a voz vigorosa, rezemos com fé. Pai nosso
1: que estais no céu, santificado seja o vosso nome. Venha a nós o vosso reino, seja feita a vossa vontade, assim na terra como no céu. O pão nosso de cada dia nos dai hoje, perdoai-nos as nossas ofensas, assim como nós perdoamos a quem nos tem ofendido, e não nos deixeis cair em tentação, mas livrai-nos do mal.
0: Livrai-nos, Pai, de todos os males, dai-nos hoje a vossa paz, ajudados pela vossa misericórdia, sejamos sempre livres do pecado e protegidos de todos os perigos, enquanto aguardamos a feliz esperança e a vinda do nosso Salvador, Jesus Cristo.
2: Vós é o reino, o poder e a glória para sempre.
0: Senhor Jesus Cristo, o Senhor disse para os vossos apóstolos: eu vos deixo a paz, eu vos dou a minha paz. Não olheis, Senhor, os nossos pecados, mas a fé que anima a vossa igreja. Dai, Senhor, para eles, segundo o desejo do teu coração, a paz e a unidade, vós que sois Deus com o Pai e o Espírito Santo.
3: Amém.
2: Amém.
0: A paz do Senhor Jesus esteja sempre com

0: convosco.
1: O amor de Cristo nos uniu.
0: Cordeiro de Deus, que tirais
2: o pecado do mundo, tende piedade de nós. Cordeiro de Deus, que tirais o pecado do mundo, tende piedade de nós. Cordeiro de Deus, que tirais o pecado do mundo, dai-nos a paz.
0: Jesus disse: vinde a mim, vós que estáis cansados e sobrecarregados, e aprendei de mim, que sou manso e humilde de coração, e vocês encontrarão alívio e descanso para as vossas almas. Eis aqui, irmãos, na minha mão, Jesus, aquele que decidiu nos amar. Eis o Cordeiro de Deus que tira o pecado do mundo.
2: Senhor,
1: eu não sou digno de que entreis na minha morada, mas dizei uma só palavra e serei salvo.
0: Que o corpo e o sangue de Cristo nos guardem para a vida eterna.
2: Amém.
1: Amém.
2: Querido ouvinte da Matéria FM, prepare seu coração, prepare sua família, prepare seu espaço celebrativo para receber espiritualmente o Cristo presente no sacramento da Eucaristia.

Meu bom e amado Jesus, eu te contemplo reverente neste sacramento. Teu corpo e sangue, alimento dos peregrinos e vigor da Igreja. Teu corpo místico, és o Deus invisível, vivo e presente em toda parte, na Igreja e nos corações, na palavra e nos sacramentos. Pelo meu humilde olhar, deposito a teus pés todo o meu amor e meu desejo sincero de receber-te agora. Sobre este altar, ó meu Jesus, vítima sem par, teu sacrifício no Calvário queres renovar e oferecer-te neste instante aos que podem te comungar no sacramento e aos que te contemplam desejosos disso. Creio em ti, ressuscitado, mas aumenta na minha alma o poder da fé, para que eu, contemplando-te agora, possa receber-te em mim. Guarda minha esperança, faz crescer o meu amor por ti e por meus irmãos num lavapés sem fim. Creio em ti, Cristo vivente, meu Senhor e meu Deus, presente, crucificado e glorioso na Eucaristia que comungo agora espiritualmente, pelo desejo ardente de receber-te em meu pobre coração e transformar-me em ti. Amém.

0: irmãos e irmãs, oremos. Nós te pedimos, Senhor, que enriquecidos por essa tão grande dádiva, possamos colher os frutos da salvação sem jamais cessar o vosso louvor. Por Cristo nosso Senhor.
1: Amém.
2: Amém.
0: Ave Maria,
3: cheia de graça, o Senhor é convosco. Bendita sois vós entre as mulheres, e bendito é o fruto do vosso ventre, Jesus. Santa Maria, Mãe de Deus, rogai por nós, os pecadores, agora e na hora da nossa morte. Amém.
0: Ó Maria, concebida sem pecado,
3: rogai por nós que recorremos a vós.
0: Queridos, nós estamos nos preparando para a festa de São Cristóvão, patrono dos motoristas, caminhoneiros. O programa está lá no fundo ou na sacristia. Você pode levar um exemplar para casa para participar e trazer o carro para ser abençoado. Existe mais algum recado que eu preciso dar e estou esquecendo? Como? A Aurora, cadê a Aurora? Hoje é a primeira vez que a Aurora vem à missa. Está lá no fundo, tragam aqui. Ainda bem que você me lembrou. Muito bem, papai, mamãe. Hoje nós estamos apresentando a Aurora para a igreja. Ela ainda vai ser batizada, mas nós queremos colocar ela no altar do Senhor para que Deus cuide dela.

0: Aurora, esse aqui é o altar de Jesus. Eu espero que você goste muito dele. Que Deus te ilumine, te abençoe. O anjo da guarda te proteja. Nossa Senhora te cubra com o manto dela. O manto dela seja para você um escudo contra a maldade do mundo, dos homens e do demônio. Em nome do Pai, do Filho e do Espírito Santo.
1: Amém.
2: Amém.
0: Ave Maria,
3: cheia de graça, o Senhor é convosco.
4: Bendita sois vós entre as mulheres, e bendito é o fruto do vosso ventre, Jesus. Santa Maria, Mãe de Deus, rogai por nós, os pecadores, agora e na hora da nossa morte. Amém.
0: Uma salva de palmas para a Aurora. Pode pegar, mamãe. E nós então agora vamos pedir a bênção de Deus. O Senhor esteja convosco.
3: Ele está no meio de nós.
0: E pela intercessão de Nossa Senhora e São José, desça e permaneça sobre todos vós a bênção de Deus Todo-Poderoso, Pai, o Filho e o Espírito Santo.
1: Amém.
3: Amém.
0: Voltados para o peito de Jesus, para amar decididamente. Ide em paz, e o Senhor vos acompanhe.
1: Demos
0: graças a Deus. Viva São José!
1: Viva!
0: Viva Nossa Senhora!

E com as bênçãos de Padre Fábio, nós estamos concluindo a transmissão da celebração eucarística dominical da paróquia Santo Antônio de Mateus Leme. Agradecemos a você, ouvinte da Matéria FM, que esteve em sintonia conosco, em oração conosco. Agradecemos a Matéria FM pela cessão desse espaço para que possamos evangelizar. Que Deus abençoe e conduza. A semana será abençoada, nós temos certeza. Deus está conosco, a proteção de Deus está conosco, a intercessão poderosa de Maria Santíssima também. Hoje ainda temos celebração eucarística às 9h30, Comunidade Nossa Senhora do Rosário. Também às 9h30, Comunidade Nossa Senhora de Fátima. Às 17h, Comunidade Santa Luzia. 17h30, Comunidade Nossa Senhora Aparecida na Imperatriz. E às 19h, na Matriz de Santo Antônio de Mateus Leme. Gostaria de fazer a todos um convite fraterno. No próximo domingo, a nossas famílias que são festeiras da imagem e da bandeira de Nossa Senhora do Rosário, convidam todos vocês para o terço mariano, às 8h30, lá na capela de Nossa Senhora do Rosário, antes da celebração eucarística, com a presença da bandeira e da imagem. Participe conosco, sua família, leve as crianças, os adolescentes, no próximo domingo, então, 8h30, capela de Nossa Senhora do Rosário. Esperaremos por vocês. Continue na Matéria FM, Domingueira Matéria, até às 13 horas. Aproveite bem seu domingo, feliz semana a todos. Louvado seja nosso Senhor Jesus Cristo, para sempre seja louvado.

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0: sim.
1: Maravilhoso!
0: MF menos é mais, Guilherme Benuto, hein?
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0: Nossa, né, Nayara?
1: Ana Castelão!
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1: Essa aqui é uma pequena homenagem para alguém que sempre me inspirou, não só como artista, mas a ser uma boa pessoa.

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0: 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Boa tarde, muito obrigada pela sua companhia. Vamos juntos!
1: 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Boa noite, Pai. Termina o dia e a Ti entrego o meu cansaço. Obrigado por tudo e perdão. Te agradeço.

0: solidariedade. Perdão por ter guardado para mim tua mensagem de amor. Perdão por não ter conseguido hoje dizer sim, a exemplo de Maria, nossa mãe. Perdoa-me, Pai, e abençoa os meus propósitos para o dia de amanhã. Chegamos ao fim do dia, contemplando a luz da tarde, louvamos o Pai, o Filho e o Espírito Santo de Deus. Amém.
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6: Ei!

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1: Na Mateli FM, agora são 8h25.

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2: Ei, escuta aqui. A gente tá um beijo do tchau e é um passo do fim. Mas um perdão

0: pra mim.
1: E vou te perguntar, viu?
0: Vocês estão juntos?
1: A gente tá.
0: Vocês já viajaram pra Dubai?
1: Não, a gente ainda tá vendo se vai.

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1: 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Falou, Tim Maia. 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